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Bom dia pra você que não deixa de contar com Deus que tá no céu. Que esse meu sonho tá sendo realizado hoje. Muito obrigado, velho. Se você tem um sonho, não deixa ninguém debochar dele, não. Seu sonho é grande. Foi Deus quem plantou no seu coração. Quem tá comigo, levanta as duas mãos pra cima. Fala assim, ó. Meu Deus, eu confio no sonho que o Senhor tem pra minha vida. Eu confio no sonho que o Senhor tem pra minha vida.

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2: 10:59.
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0: começar, minha amiga.
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1: 12:03.
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0: 6:26.
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2: Alô, meu povo, que maravilha, estamos chegando mais uma vez. A empreitada vai seguindo em frente, o Negão chegou. Vambora, uma hora com o melhor do Parada Sertaneja. 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Aô! Povão amigo aqui da líder de audiência, vambora com o Negão, vambora! Uma hora com o melhor do modão, mês de agosto, vamos seguindo com a empreitada!

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0: 6h53.
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0: Tarde, já dizia o Negão Zé do Prato. Vamos seguindo em frente. Vambora com Parada Sertaneja.
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0: meu povão amigo, que pena. Chegamos ao final do Parada Sertaneja de hoje. Foi bom, bom, bom, bom demais da conta. Ó, um abraço do Negão. Tchau, obrigado.
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0: 7:21.
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2: Oi, gente, tudo bem? Olá, seja bem-vinda, seja bem-vindo a mais um programa Clube do Rei. É o especial do Rei Roberto Carlos que já tá no ar nesse segundo fim de semana do mês de agosto. Nesse segundo fim de semana, a gente sabe o quanto é especial, porque é comemorado no segundo domingo de agosto, o Dia dos Pais. É o fim de semana dos pais. Então, parabéns a você, papai, que você realmente aproveite bastante o seu dia com seus filhos, ou com seu filho, ou com a sua filha, tá? E a gente agradece sempre a audiência. Aqui, quem fala é Elaine Dias, e a gente vai ficar juntinhos trazendo as melhores canções do Rei Roberto Carlos. A primeira de hoje a gente traz em homenagem a eles, aos papais. Meu querido, meu velho, não poderia ser outra música no dia de hoje para começar o programa Clube do Rei. Então, canta Roberto Carlos, esses seus cabelos brancos bonitos, esse olhar cansado, profundo, tá aí. Primeira música de hoje, em homenagem aos papais. Parabéns! Música.

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1: A gente ouviu aqui no especial do Rei Roberto Carlos, Um Milhão de Amigos, mais um grande clássico do Rei Roberto. Olha, e você sabia que o cantor Belo Pagodeiro revelou o desejo de cantar com Roberto Carlos? É, gente, depois de mais de 3 décadas de carreira, sucessos cantados por diferentes gerações e parcerias com grandes nomes da música, Belo ainda guarda alguns desejos na lista de encontros musicais. Um deles tem sabor especial para os capixabas, dividir uma canção com Roberto Carlos. Ele disse que tem muita vontade de cantar com Roberto Carlos e com Djavan. Ele revelou essa informação em entrevista antes de retornar ao Espírito Santo para se apresentar no Vila Sunset, em Vila Velha. O Belo, ele será a principal atração da estreia do projeto que acontece neste fim de semana. Inclusive, ele vai ocupar o estacionamento do shopping Vila Velha a partir das 3 da tarde. Glauco, Pele Morena e DJ Lu completam a programação que acontece neste fim de semana. E ele disse o desejo de cantar com o Rei Roberto Carlos. Deve ser incrível, né? Para o cantor ter a oportunidade de estar ao lado do Rei Roberto Carlos. Vamos ouvir mais música aqui no programa? Roberto Carlos canta mais um sucesso aqui no especial Clube do Rei. Vamos ouvir Os Velhinhos.

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1: Após essa linda canção do Rei Roberto Carlos, a gente vai para um rápido intervalo. Na volta do intervalo, a gente traz abraços para você que está acompanhando a programação. E também, claro, mais uma linda música. Na volta do intervalo, a gente toca para você, Baby Meu Bem.
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0: 7h49.
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4: De volta com o especial do Rei Roberto Carlos. Não sai daí porque ainda tem muitos sucessos do Rei Roberto Carlos. E eu quero mandar um abraço bem especial para o pessoal de Olinda, em Pernambuco, Maribondo, em Alagoas, também Recife, na capital pernambucana, Antônio Dias, em Minas Gerais, Dário Meira, na Bahia. Tem o pessoal de União, no Piauí, Pereiro, Ceará, Nazaré do Piauí, no Piauí. Abraço forte para vocês. Muito obrigada, viu, sempre pela audiência. E como a gente prometeu, agora na volta do intervalo, Baby, meu bem. Canta Roberto Carlos.

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1: E a gente continua com o especial do Rei Roberto Carlos. Agora ele cantou pra gente Eu Não Vou Mais Deixar Você Tão Só, mais um grande clássico, que maravilha. É bom demais cantar junto com o Rei Roberto Carlos. E agora a gente vai tocar pra você mais um sucesso, porque ele canta pra gente Aleluia.

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1: Vamos chegando ao fim do especial do Rei Roberto Carlos, agradecendo imensamente a você por ter estado conosco nesse segundo fim de semana do mês de agosto, desejando aos papais um dia muito feliz e muito legal. A gente deseja que você também esteja ao lado do seu filho, da sua filha, dos seus filhos, das suas filhas, comemorando esse dia mais que especial. E para finalizar aqui o nosso programa, a gente traz Roberto Carlos cantando Amigo. Cheiro grande, boa semana para todo mundo. Na semana que vem, a gente se encontra. Até lá.
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0: 8:19.
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3: É um prazer estar com vocês neste dia tão especial, pois hoje vamos celebrar o amor, a dedicação e a importância de uma figura incrível em nossas vidas, os pais. Sejam todos bem-vindos a mais um programa emocionante, repleto de carinho e homenagem ao Dia dos Pais. Neste momento de afeto, reconhecimento, queremos proporcionar momentos de reflexão, gratidão e também muita emoção aqui no programa. Afinal, os pais são como faróis que iluminam os caminhos de seus filhos, oferecendo sabedoria, apoio, amor incondicional. E é exatamente isso que eu quero propor para você celebrar ao longo dos 60 minutos o laço único e inquebrável entre pais e filhos. Se você está longe do seu pai, que tal agora você ligar, expressar todo o seu amor que você sente? Que tal, hein? Se estar ao seu lado, aproveite, dê aquele abraço bem apertado e comece a agradecer por tudo que o seu pai já fez por você. Pois é, gente, aproveita esse momento, não só hoje, mas todos os dias. Faça isso, viu? Então prepare-se agora para se emocionar, rir e ainda mais lembrar, principalmente para celebrar esse elo tão especial. Aproveite cada segundo conosco, pois hoje é o dia deles, os nossos super-heróis da vida real. Feliz aí, Dia dos Pais especial a todos os ouvintes e aos pais maravilhosos que estão nos ouvindo neste momento. E para começar, que tal uma música que representa todo esse amor? Ah, com certeza você já sabe, Fábio Júnior, Pai, uma canção que realmente toca o nosso coração e nos lembra da importância dos nossos heróis do dia a dia, nossos pais.
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4: Pai, pode ser que daqui a algum tempo haja tempo pra gente ser mais, muito mais que dois grandes amigos, pai e filho talvez. Pai, pode ser que daí você sinta qualquer coisa entre esses 20 ou 30.

0: herói de toda uma vida, ele não é protagonista de nenhuma história em quadrinhos ou filme de ação. Pelo contrário, ele é bem real e devo a ele a minha vida, pois o meu herói é você, meu pai. Hoje, neste dia tão especial, em que celebramos a grandeza de todos os pais, eu quero homenagear o meu, o você, meu pai, que durante toda uma vida provou ser o melhor dos pais, alguém que esteve sempre presente e constante, alguém que foi a força e a estabilidade mesmo nos momentos mais difíceis. Diariamente, dando seu melhor exemplo, você é o melhor homem que eu conheço. É a minha inspiração e a referência para tudo. E porque quase tudo lhe devo, também quero lhe agradecer com todo o meu coração, desejando Feliz Dia dos Pais, meu pai. Eu te amo.
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0: o nosso especial do Dia dos Pais. Mensagens que emocionam, nossos corações ficam assim, ó, ai, aquecidos, repleto de alegria. Mas agora é hora da gente dar uma breve pausa comercial. Mas não saia daí, viu? Volto já já com mais mensagens emocionantes, música que vai aquecer o seu coração ao lado do seu pai. E fiquem ligados que daqui a pouco eu volto trazendo muito mais.
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0: 49.
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4: Bom, e já que estamos de volta, amigos ouvintes, com esse programa especial em homenagem ao Dia dos Pais, durante o intervalo, tivemos também a oportunidade de refletir sobre a importância de celebrar aqueles que moldam as nossas vidas com amor e dedicação. Então, pegue os lenços de papel, prepare seu coração, do papai também, e da mamãe, que também faz a função de mãe. A mistura de mãe com pai, e nesse Dia dos Pais também, além do seu herói, tem a sua heroína, que não largou você em nenhum momento, e também ela foi como mãe e como pai ao mesmo tempo. E aí, gente, preparou? Vamos agora continuar com a nossa celebração do Dia dos Pais da melhor forma possível, com amor e gratidão. E para dar início a esse bloco emocionante, Meu Velho, uma melodia que nos faz lembrar que, independente da distância, o amor entre pais e filhos é eterno. Aproveite esse momento. Abrace aí o seu pai, a você que também está com seu pai distante. Pense nele. Você que não tem mais o seu pai, recorde das boas lembranças. E a você que tem a sua mãe do seu lado, que também exerceu esse papel de pai, abrace ela nesse momento.
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0: ser pai é diferente de parecer pai. E isso eu aprendi com o melhor. Você, papai, me ensinou que ser pai é tanto saber impor e disciplinar, quanto também saber brincar e dar liberdade ao seu filho. Ser pai é ser voz grossa de autoridade, é ser carinho e beijo de amor. Também é ser firme ao mesmo tempo com o coração mole. É ser ruga constante de preocupações e sorriso de ternura. É ser sabedoria que ensina, mas também está disposto a aprender com seu filho. Ser pai é ser o que você é e sempre foi, meu pai. Diariamente dando o seu exemplo de vida de um grande homem generoso, honesto, persistente e lutador. Feliz Dia dos Pais, papai. Você é a minha inspiração e eu amo você do seu jeitinho, com todo o meu coração. Te amo.
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0: Sim, chegamos ao final deste programa especial. Nossa, passou rapidinho, hein? Esse momento que foi dedicado aos pais, um dia repleto de muitas emoções, amor. Espero que cada um de vocês tenham sentido o carinho e a importância desse laço tão especial que une aos nossos pais. Neste Dia dos Pais, a nossa intenção não foi só apenas celebrar, mas também trazer para você o significado de nossas vidas de um pai. A todos os avós também, padrastos, tios e mentores, as pães, né, e as mamães que também são pais, nosso respeito e reconhecimento a todos vocês. Feliz Dia dos Pais para todos. Bom, mas antes de me despedir, quero aí mostrar também a importância de expressar o amor e gratidão aos pais, não apenas hoje, mas todos os dias. Afinal, cada momento compartilhado é um tesouro precioso que a gente começa a construir na nossa memória e se torna duradoura. Agradeço também a você, ouvinte, que se juntou a nós nessa jornada de emoções e reflexões. Lembre-se, o amor entre pais e filhos é um legado que transcende o tempo. Continue honrando essa relação e construindo momentos especiais juntos. E também pegue os bons exemplos e seja o melhor pai para o seu filho ou sua filha. Obrigada aí por todos que nos acompanharam até agora, de coração, viu? Desejo a todos os pais um feliz Dia dos Pais. Eu não tenho pai, mas sempre neste momento está na minha memória as melhores recordações. Também quero desejar feliz Dia dos Pais a todos que fazem parte da Central da Mídia. Feliz Dia dos Pais e beijos da Samara Santana para todos vocês. Muito obrigada pelo carinho e até a próxima.
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1: Domingão, bom dia, e aí, tudo bem contigo? Domingão por aqui, o nosso Festa Ponta Aguda especial Dia dos Pais está começando a partir de agora na sua rádio Ponta Aguda, a rádio do seu coração, desejando um excelente domingo, um feliz Dia dos Pais para você, meu amigo que tá aí do outro lado ligado em nossa programação que é papai, aos nossos papais que estão ligados na programação, toda a família curtindo a Festa Ponta Aguda que começa a partir de agora. Sobe o volume, vem comigo numa grande festa, num grande domingo, o domingo Dia dos Pais.
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1: Olha aí. 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
1: Meio-dia e 46.
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0: Francisco, Dedé de Camargo e Luciano.
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2: Meu, seu beijo tem o gosto do amor.
1: Vai, me leva, vai!

0: namoro não, né?
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0: 1:32.
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0: do final de semana do mês de agosto. Olha que maravilha. E hoje é um domingão especialíssimo. Estamos aí no nosso domingão especial de Dia dos Pais. Olha que maravilha. E você já vai mandando o seu áudio pra gente pra parabenizar o seu herói. Manda já sua mensagem aqui no nosso WhatsApp. No DDD 88 993 16 63 33, repetindo, DDD 88 993 16 63 33. Você já manda a sua mensagem pra gente, manda o seu áudio, fica à vontade. Muito prazer, sou Elton Lucas Sampaio e a partir de agora está no ar a melhor parte do seu domingo. Seu domingo fica diferente a partir de agora aqui na programação da número 1 do Brasil, na programação da sua rádio preferida. Então, vamos juntos, porque tá no ar, para todo o Brasil, mais um Domingão Musical. E simbora, bebê. Tudo pronto, Lequito? Tudo preparado? Vamos botar a música pro povo?
1: Vamos!
0: Então, tá no ar, bebê, tá começando!
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0: Mari Fernanda.
1: Na Mara Prado.
2: Que delícia estar com você.
1: Que pancada de mulher, né, RJ?
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1: O nome dela é Flash, hein?

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0: 1h58.
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0: DDD 88 9 9316 6333, repetindo, DDD 88 9 9316 6333, é o WhatsApp mais bombado do Brasil, é o WhatsApp dos melhores ouvintes do mundo. Hoje, domingão especialíssimo aí, Dia dos Pais, e você segue participando, segue mandando a sua mensagem, parabenizando aí seu grande herói, parabenizando o seu paizão em todo o Brasil. Ou, se preferir também, você pode mandar a sua mensagem pedindo sua música, né? Pedindo aquele alô especial. O importante é você participar com a gente e fazer essa festa gostosa no seu final de semana. Então, bora sim, bora. Bora ouvir o povo, meu povão do meu Brasil. A Baica, cuide.
1: Aqui é Renato Tapetinga, Bahia.
0: E aí, Renatão?
1: Tô ouvindo pela 97.1
0: de Caratinga, Bahia. É a boa. Valeu, meu padinho. Não é o nome dele, como é?
1: Aqui é Renato de Tapetinga.
0: Tá certo, o Renatão. É o Renatão em Tapetinga. Itapetinga na Bahia. Tá todo mundo ligado no som da nossa Super. Itarantim FM. Alô, Marco Antônio Machado, meu padinho. Aquele abraço mais do que especial. Muito obrigado pelo carinho, obrigado pela sintonia. Toda a turma de Itapetinga, toda a turma de Tarantim, né? Tarantim, toda a região, todo mundo acompanhando pelo som da 97. Pelo som da Itarantim. Cuide. Bote mais um aí, Lequito, vai.
2: Oi, amigo Elton Lucas.
0: Fala, padinho.
2: Aqui é José Maria Tamosa de Camusim.
0: Alô, Zé Maria.
2: Um ouvinte do programa maravilhoso.
0: Sim.
2: Aqui pela Rádio União de Camusim.
0: É a boa.
2: 93.7.
0: Só tem ela.
2: Seu programa é líder de audiência aqui lá em Camusim, na região.
0: Viu, valeu, meu padinho. Muito obrigado. Tá ok, meu filho.
2: Um alôzinho aí pros meus companheiros.
0: Na hora.
2: Minha companheirinha Maria Angelina.
0: Sim.
2: O Maurício Barbeiro, lá de frente do Banco do Brasil.
0: Sim.
2: O Clênio, o Clésio.
0: Certo.
2: E o Leandrão.
0: Sim.
2: E mais amigos da Beto Cadeira.
0: Certo. Tá ok, meu padinho. Tá tudo certinho. Aqui quem manda é você, hein, padinho. Todo mundo aí em Camusim. Camusim, Granja, Martinópolis, Parnaíba no Piauí, Luiz Correia, tá todo mundo ligado no som da União. Alô, Zezinho, meu padinho, aquele abraço especial, alô, nosso grande Toinho, o nosso José Filho também, toda a família União, né? Tá todo mundo ligado no som da melhor, no som da 93.7, no som da União. Então bora sim, bora, bora com mais música, bora com mais sucesso. Agora, bebê, porque aqui o sucesso não para, aqui o sucesso continua. Vem-se embora, meu povão do Brasil!
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0: Vem chegando mais sucesso pra você, hein?
3: Domingão, musicão.
0: Simbora!

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0: 2h25.
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3: Estamos de volta, viu, bebê? Vamos juntos. Mais uma hora, hein?

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sim. Simbora. Ao vivo, viu, bebê? Estamos de volta,

0: bem, muito bem. Já estamos de volta, de volta, de volta. Na maior audiência dos domingos do Rádio Brasileiro.
1: Brasil!
0: E você?

0: Tá ouvindo pelo som da Regional, pelo som da nossa Rádio 88, nosso grande Paulo Jefferson. Alô, Paulo Jefferson, meu padinho. Aquele abraço mais do que especial. Meu povão tá participando, tá aqui. Então bora simbora, bora ouvir o povo, meu povão do meu Brasil. A Baica, cuide.
1: Oi, Elton, sou Adriana Jacopiara.
0: Oi, Adriana.
1: Vocês pela Lages FM.
0: Sim.
1: Toca aí uma música bem boa aí.
0: Pronto.
1: Daqui toca uma música aí de Solange Almeida, viu? E pra você, aí dentro, quieto. Deus abençoe vocês tudinho, viu? Vocês fazem um programa maravilhoso.
0: Valeu, minha madinha! É doido, Lequito. Rapaz, Lequito, tu perdeu moral mesmo, mas... Rapaz, tu é doido. Alô, Adriana! Em Acopiara, no meu Ceará, todo mundo ouvindo pelo som da Lages. Lages é...

Luiz Cabralha, na Bahia. Alô, Pato Rabani, meu padinho. Aquele abraço especial de toda a família Rádio Cidade. Muito obrigado pelo carinho, obrigado pela audiência de sempre. Então bora sim, bora. Bora com mais música. Agora, bebê, porque aqui o sucesso não para. Aqui, o sucesso continua. Aqui a gente só ouve as melhores, os maiores hits começam aqui. Chegando mais hit, bebê.

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0: Cuide, Lequito. DDD 88993166333. Repetindo. DDD 88993166333. É o WhatsApp mais bombado do Brasil. É o WhatsApp dos melhores ouvintes do mundo. Bora ouvir o povo, meu povão do meu Brasil. Rapaz, Calequito, cuide.
1: Olá, Elton Lucas.
0: Fala, Madinha.
1: Deus te proteja, Deus te guarde.
0: Amém, Madinha.
1: Escutando pela Rádio Mix 89.9,
0: sim.
1: A mãe da alegria.
0: É sim. Madinha
1: está meio ausente, meu borocochô. É porque a memória não tá muito boa, não, viu, Elton?
0: Sim.
1: A memória, eu penso em, eu lembro pra mandar mensagem. Aí quando pego o celular, tem mensagem de alguém. Vou responder as mensagens e esqueço de mandar mensagem pra ela. Mas nas orações você tá sempre, meu amor. Você e toda a equipe.
0: Tá certo.
1: E todos, né? A gente tem que orar por todos.
0: Sim, sim,
1: tanto
0: com certeza.
1: Quem faz o bem, tanto quem faz o mal.
0: Com
1: a gente
0: certeza.
1: Não pode se igualar a ninguém.
0: Isso.
1: Só se iguala, a gente só imita a parte boa, né?
0: É verdade.
1: Mas a parte ruim a gente deleta.
0: Com certeza.
1: Tô por cá, fazendo churrasco de osso.
0: Ixi.
1: Sabe, churrasco de osso?
0: De osso?
1: Tô fazendo. Valdinei, de humilde, um forte abraço, com dois braços. E um alô pra Luísa, Kátia e Vanderleia e todos que é da Rádio Mix, que tá Rádio Mix. Vamos, Elton Lucas, um forte abraço, meu amor. Mamãe Marcela!
2: Mamãe Marcela!
1: Elton Lucas! Elton Lucas! Ele é que tô aí dentro! Eita, áudio longo!
0: Tu é doido, Lequito! Rapaz, negócio é sério! Não, olha o Neizinho aí, meu filho! É. A palma tá fazendo churrasco de osso! Eu já tinha ouvido falar de sopa de osso, mas churrasco de osso é a primeira vez. Tu quebra até os dentes, mulher. Tu é doido, rapaz. Não, tu vai imaginar isso daí. Churrasco de osso. Tu já viu esse negócio desse? É sério, existe. Depois eu vou pesquisar esse negócio. Churrasco de osso? Não. Isso aí não deve existir, não. De osso? Mesmo, né, Guido? Existe mesmo esse negócio? Rapaz! Tu é... Rapaz, não. Então é... É invenção do... Não, isso é invenção do povo, né? A manegada faz mesmo negócio com osso, é? Tu é doido, né? Rapaz, né? Sinceramente. Quando o caba acho que já viu de tudo, né, Guido? É doido, o churrasco de osso foi novo, viu? Ai. Vambora, simbora. Deixa para lá. Deixa eu o meu churrascozinho mesmo, no comum, né? Uma bistequinha, um franguinho. Negócio de osso. Não, dá pra mim não. Perdoe. Bota mais um, Lequito, vai.
3: É tão louca. Dá uma palavrinha aí.
0: Sim.
3: Chico Ferreira e Antônio Pereira.
0: Sim.
3: Cida Baixinha da Rota campeão.
0: Eita, merdinha. Cadê, vai?
3: Raida.
0: Sim.
3: A Raida.
0: Sim.
3: Especial de acopiar.
0: Tá certo. A nossa Rádio Lages. Ah, Mari, o homem ficou tão empolgado, fez até o nome da rádio. A Rádio Especial, é. Isso é doido. Um abraço, meu padinho. É o Antônio Pereira e o Chico Ferreira. Dois cabos bons, velho. Faltou e pediu já a música do Roberto Carlos. Vai que ele pede. Um pouco, viu, Lequito? Tu é doido. Ai. Meu povão de acopiada no meu Ceará, nossa Lages FM, sempre com o Domingão. Pai, eu tô com o negócio do churrasco de osso na cabeça ainda. Não, tu acredita. Ai, tu é doido, Lequito.

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Bora, Brasil! Vem pra cima! Vamos juntos! Tô de volta! Mais uma hora, hein?

0: volta, mais uma hora juntinhos, nesse nosso domingão especialíssimo de Dia dos Pais, parabenizando mais uma vez a todos os papais do Brasil, né? A todos os heróis do Brasil e, claro, né, parabenizando também as mães que são mães e pais também, né, Lequi? Que sempre tem, né? Infelizmente, a gente sabe que muitas vezes nem todo pai assume a responsabilidade, né? Então a gente parabeniza a todos os papais do Brasil, os pais que são jovens, os papais que já são, né, de uma certa idade, já tem uma certa experiência. E também parabenizando as mães que são mães e pais. Assim como a gente no Dia das Mães, a gente sempre procura parabenizar também os pais que são pais e mães. A gente da mesma forma também hoje, porque a gente é justo, né? Eu sempre sou muito justo. Então hoje eu também parabenizo aqui as mães que são mães e pais, né? Parabéns também. Merecem, sem dúvida alguma, tá? Tá todo mundo de parabéns hoje. Pam, pam, pam, param, param, pam, pam. É, aqui não é não. Aqui como é que tem esse negócio não? Aqui é justo. Aqui pau que dá em Chico, dá em Francisco, né? É o carregado de, né? Coitado do pop do Chico e do Francisco, né? Doido.
1: Ai, gente!
0: Ó, bora simbora. Bora ouvir meu povão do Brasil, bebê. A Baica.
2: Cadê? Oi, eu tô Lucas, aqui é a Regiane. Gostaria de ouvir uma música. Rainhas da Farra.
0: Sim, Rainhas da Farra. Qual é a música?
2: Oferecer para o meu esposo Jonathan, para minha mãe Fátima, minhas irmãs Jeane e Regilane e para minha filha Armiliane. E eu escuto pela Sertão Mídia FM. De Quixeramobim.
0: Tá certo, minha madinha. Quixeramobim no meu Ceará, nossa Sertão Mídia. Aquele abraço especial, viu? Rainhas da Farra. Falando de amor. É dura. Bota jazinho, deixa comigo. Vai jazinho no nosso baú. A Raquel Diniz tá em Bimirim, Pernambuco. Tá botando aqui, Elton. Tô aqui no centro de Bimirim ouvindo você. Queria que você tocasse pra mim uma do Tarcísio da Acordeon e oferecesse aí para o meu esposo Giovanni Diniz. Pronto, tá certo. Alô, Giovanni, alô, Raquelzinha. Toda a turma de Bimirim, meu Pernambuco, todo mundo ouvindo pelo som da Sertão. Sertão FM. Alô, Fatinha, minha dama de ferro do rádio de Bimirim. Tamo junto.
3: Oi, Elton Lucas.
0: Oi.
3: Tá tudo bem?
0: Tudo bem, Madinha.
3: Passa uma música pra mim.
0: Qual,
3: tá bom?
0: Minha príncipe?
3: Eu te escuto pela Associativa FM de Queimada de Jurema.
0: Sim.
3: Do Marcos Gabriel.
0: É meu,
3: okay? Padinho,
0: ele, ok, minha
3: tá
0: padinha.
3: Bom, se não der pra você passar isso, passa outro dia.
0: Tá,
3: tá bom,
0: bom? Tá bom.
3: Beijo, tua amiga de São Paulo.
0: Beijo, um cheiro, tchau, Madinha. Tchau, tchau. Eu vou passar aí agora. Eu vou passar agora, porque aqui minha Madinha tem moral. Aqui quem manda é minha Madinha. É, quem tá aqui não manda nada. A minha Madinha manda. É, não, desse negócio não. Aqui quem manda é a Ivonetezinha. A Ivonetezinha aqui pinta embora. É, minha Madinha é diferente, é. Muito bem, muito bem. Então bora sim, bora. Bora com mais música, bora com sucesso. Agora, bebê, isso aqui vai pra minha Madinha lá, a Ivonetezinha lá em São Paulo, né? Bam, bam, bam, baram, baram, bam. Eu vou logo botar a música dela, porque senão depois ela diz que eu não botei o áudio, não botei a música. Eu vou botar, porque senão é doido, minha filha. Depois ela vem dar só no tronco da miure aqui. Deus defenda.
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0: 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Chegando mais sucesso.
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0: 23:45.
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4: Muito bem, já estamos de volta. De volta, de volta. Para todo meu
2: Brasil.
4: DDD 88993 16 6333. Repetindo, DDD 88993 16 6333. É o WhatsApp mais bombado do Brasil. É o WhatsApp dos melhores ouvintes do mundo. Então bora sim, bora. Bora ouvir o povo, povo do Brasil. A baica. Cuide, cuide, Lequito. Bora sim, bora, vai.
5: Elton Lucas.
4: Oi.
5: Queria lhe pedir uma música e oferecer para minha filha no Rio de Janeiro.
4: Sim.
5: Todos meus irmãos.
4: Sim.
5: Meu amigo Adênis, com sua esposa Marlene e seu filho Davi.
4: Sim.
5: E para todos aqui, disse o Suânia.
4: Sim.
5: Guaraciaba do Norte.
4: Guaraciaba do Norte.
5: Me chamo Mara Fernandes.
4: Tá certo, Marinha. Mara Fernandes. Meu povão de Guaraciaba do Norte. Todo mundo acompanha da gente, meu povão da minha Serra da Ibiapaba. Todo mundo no som da nossa Antena 5. Rádio Antena 5 FM em Carnaubal, no meu Ceará. Alô, Edna, minha madinha. Alô, Eliane. A minha rainha do rádio. Carnaval e toda a minha Serra da Ibiapaba. Muito obrigado pelo carinho, obrigado pela audiência. Cuide.
6: A baica. Lucas, aqui quem fala é Leandro, da cidade de Itororó, Bahia.
4: Itororó.
6: Tô
4: alô,
6: te ouvindo
4: Leandro.
6: Pela rádio Itarantim 97.1.
4: É a boa.
6: Manda um alusão aí pra Maro.
4: Alô, Maro.
6: Galego.
4: Galego.
6: Todos na sintonia.
4: Certo, meu padinho.
6: E manda a música pra nós aí, de toque 10.
4: Tá certo, meu padinho. Quando esse pessoal mandar, eu toco 10, toco 20, toco 30. Mas por enquanto, nem o 10 não mandaram ainda pra tocar. Pessoalzinho difícil, mas enfim. Enfim, meu povão do Itororó. Fui no Itororó. Rapaz, eu lembro dessa música quando era criança, viu? É doido, é o novo. Meu povão de Itororó, Bahia. Nossa Super Itarantim FM. Alô, Marco Antônio Machado, meu padinho. Aquele abraço especial. A baica mais um olha aqui, tu vai. Cuide. Cadê?
7: Oi, John Lucas.
4: Aqui é o quê, homem? Como é o nome aí? Como é?
7: Oi, John Lucas.
4: Ah, cuida, Lucas. Eu já pensei que ele tinha errado o nome. Diga, ele não é doido, não.
7: Aqui é Mariano de Lagoa Clara.
4: Sim.
7: Município de Macaúbas, Bahia.
4: Sim.
7: Eu escuto você pela 102,1 FM de Ar Santana.
4: Ar Santana,
7: eu sim, quero Guadalupe. Que você role pra mim uma música com Eduardo Costa.
4: Sim.
7: Vou oferecer pra minha mãe, Maria.
4: Certo.
7: Pra minha sobrinha Tawana, meu sobrinho Ezequiel. Para minha irmã Inha.
4: Sim.
7: Pra minha irmã Neta.
4: Sim.
7: Para meu padrinho Osório, sua irmã Madinha Vani. Para Madinha Mirabadu do Ouro.
4: Certo.
7: Para Esa da Santana, da Helena.
4: Certo.
7: Para Esther da sua família. Para Tia Bia, Didi no Gongo.
4: Eita.
7: E Rodrigo.
4: Sim.
7: E para você, Dom Luca. Quero uma música do Eduardo Costa.
4: Tá certo, meu padrinho. É mais um para competir com a Vanuzinha. Mais um. Aí vai competir a Vanuzinha, o Lenilson lá de São Paulo. Pronto, é só esses dois mesmo. A Vanuzinha, o Lenilson de São Paulo, agora esse outro também. Não é doido. Só falta chamar o Zé Cantor pra competir aqui com o nome de alô. Eu acho que o Zé Cantor ainda ganha, viu? É, acho que ainda ganha, viu, Lequi? Tu é doido, não. Zé Cantor ali é demais, ó. Tu é doido.
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0: Essa ficou do nosso modelão, hein, rapaz?
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2: Todos os domingos levando muita música boa, muita alegria e muito sucesso. E é claro que nesse nosso domingão de Dia dos Pais não poderia faltar aquela nossa mensagem de otimismo, de parabéns a todos os papais do Brasil. E o texto de hoje que eu trago é o texto da Marta Medeiros. Ele diz o seguinte, o texto começa assim: mãe é tudo igual, só muda de endereço. Não concordo 100% com essa afirmação, mas é verdade que nós, mães, temos lá nossas semelhanças. Basta reunir uma meia dúzia no recinto fechado para se comprovar que, quando o assunto é filho, as experiências são praticamente xerox umas das outras. Por outro lado, quem arriscaria dizer que pai é tudo farinha do mesmo saco? Nunca foram devidamente valorizados? Nunca receberam cartilhas de conduta e sempre passaram longe de santificação? Cada pai foi feito à imagem e semelhança de si mesmo. As meninas, assim que nascem, já são tratadas como pequenas Nossas Senhoras, começam a ser catequizadas. Mãe, um dia você vai ser uma. E dá-lhe informação, incentivo e receitas de como ser uma boa mãe, como se sair bem nesse papel. Outro dia, vi uma menina de não mais de 3 anos empurrando um carrinho de bebê com uma boneca dentro. Já era uma mini mãe. Os meninos, ao contrário, só pensam nisso quando chega a hora. E aí acontece o que se vê: todo pai é fruto de um delicioso improviso. Tem pai que é desligado, de nascença, claro. Coloca o filho no mundo e acha que o destino pode se encarregar do resto. Ou é o oposto, completamente ansioso. Assim que o bebê nasce, já trata de sumir com as mesas de quinas pontiagudas, de instalar rede em todas as janelas e vá convencê-lo de que falta um ano para a criança começar a caminhar. É, tem pai que solta dinheiro fácil e pai que fecha a carteira com o cadeado. Tem pai que está sempre em casa e outros nunca. Tem pai que vive rodeado de amigos e pai que não sabe o que fazer com suas horas de folga. Tem aqueles que participam de todas as reuniões do colégio e outros que não fazem ideia do nome da professora. Tem pai que é uma geleia e uns que a gente nunca viu chorar na vida. Pai fechado, pai moleque, pai sumido, pai onipresente. Pai que nos sustenta e pai que é sustentado por nós. O pai que mora longe, que mora em outra casa, que tem outra família. Pai que não desgruda. Ou então, aquele que não sai de perto jamais. Tem pai que não sabe como gerenciar uma firma, construir um prédio, mas sabe direitinho como ser pai. Ninguém lhe deu um manual de instruções, porque ser pai é o legítimo faça você mesmo. Alguns preferem não arriscar e simplesmente obedecem às suas esposas, que têm mestrado e doutorado no assunto. Mas os que educam e participam da vida dos filhos a seu modo é que perpetuam o charme dessa raça tão fascinante e autêntica. Verdade seja dita, há muitas como sua mãe, mas ninguém como o seu pai. Essa é a nossa mensagem do nosso Domingão Musical, hoje especial de Dia dos Pais. Parabenizar todos os papais do Brasil e aproveitar e parabenizar o meu digníssimo pai, né? Nosso não, né, Lequito? Não. Você tem o seu, meu filho, peraí. Parabenizar também meu pai, Adalberto. E agradecer, agradeço todos os dias por tê-lo junto comigo mais um ano. Para mim é uma alegria, uma graça de Deus que Deus me deu, né, na minha vida, ter meu pai aqui comigo com saúde. E parabenizar a todos os papais do Brasil, desejar, né, você que tem seu pai, que ano que vem esteja aqui nos acompanhando também, junto com você aí em todo o Brasil, que a gente esteja festejando, né, mais um Dia dos Pais. Pedir a Deus que Deus abençoe. E é isso. Feliz Dia dos Pais para todos os papais do Brasil!
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0: Eu tô de volta, hein? Aqui na nossa hora extra.
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0: DDD 88993166333. É o WhatsApp mais bombado do Brasil. É o WhatsApp dos melhores ouvintes do mundo. Deixa eu já mandar aquele abraço especial, meu povão, que já tá ao vivo com a gente na nossa Super Bela Vista FM Alcântaras. Alô, Alcântaras, no meu Ceará. Alô, doutor Benício, meu padrinho. Alô, Leonício. Todo mundo junto com a gente. Muito obrigado pelo carinho, obrigado pela sintonia. E tem também, aproveitar e parabenizar, né, Lequita? É verdade. Ah, Maria, parabenizar o nosso grande doutor Benício. Parabéns, feliz dia dos pais, meu padrinho. E também, meu povão da nossa Luar FM, 87.7 da Caucaia. Caucaia é a minha grande fortaleza. Todo mundo acompanhando a gente. Que alegria, que felicidade. Meu povão da minha grande fortaleza. Todo santo domingo por aqui, rapaz. Bom de verdade, viu? Alô, doutor Lourenço, meu padinho. Tamo junto. Então, bora sim, bora. Bora ouvir o povo, meu povão do meu Brasil. Rapaz, Calequito, cuide. Cuide.
1: É o Tom Lima, aqui, Adamo, do Basilei da Fó.
0: Não. Aí foi fuleiragem aqui. Não, pelo amor de Deus, homem.
1: É o Tom Lima.
0: É o Tom Lima. Não, tu é doido. Ai, ai, tu é doido.
1: Aqui, Adamo, do Basilei da Afogados da Engazeira, escutando pela Afogados FM, seu programa que é muito bom.
0: É, tô vendo mesmo.
1: Todo domingo eu escuto.
0: Tô vendo.
1: E você manda um alô pra Michel, meu primo, conhecido como Michel da Burra, pra meu amigo Papelão, Rodrigo GG, e para Alexandre, para Beto, e para meu compadre de Jaci, compadre Wilde, e para minha irmã Carnaíba, Geraldina. Valeu, um abraço.
0: Não, eu tô vendo mesmo, padrinho, que você escuta todo domingo. Você escuta todo domingo o programa do Elton Lima. Todo domingo você tá escutando. É doido. É a audiência certa, o Domingão do Elton Lima. O do Elton Lucas, não sei se é o, mas o do Elton Lima, todo domingo você tá ouvindo. É doido, não. Ai, ai. Ai, não, Marcelo, pode mais um aí, vai. Cadê?
2: Oi, Elton Lucas.
0: Oi.
2: Aqui é Cacá, falo de Macau, no Rio Grande do Norte.
0: Cacazão.
2: Hoje, no Domingão Musical.
0: Sim.
2: Pela Rádio Salinas de Macau, 95.5.
0: Sim.
2: E deseja música em frequência.
0: Sim.
2: Para Marineide e André Gabriel, meu neto.
0: Sim.
2: E tem a Chama na Bota, Nequito. É nóis.
0: Cuida. Cuida. Cuida, padinho. Cuida aqui. Negócio aqui é diferenciado. Meu povão de Macau, no meu Rio Grande do Norte, a nossa Salinas, Salinas FM. Alô, Duduzinho, meu padinho. Tamo junto.
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0: 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Chegando mais sucesso.

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2: Aí é música, meu amigo.
3: Por isso que você acaba com eles, né?
2: Vamos acabar com eles hoje. Posso começar?

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0: aqui no Domingão Especial de Dia dos Pais, de volta, pra ouvir você, você que tá participando com a gente em todo o Brasil, no DDD 889-9316-6333, repetindo, DDD 889-9316-6333, é o WhatsApp mais bombado do Brasil, é o WhatsApp dos melhores ouvintes do mundo. A Baica!
1: Olá, meu amigo Elton Lucas, tudo bem?
0: Tudo!
1: Aqui é Lucilene, que você é comigo, a Raiz. Nós com o Domingão Musical, como sempre, pela Folgada FM 87,9, quero que você passe a música.
0: Qual é, Madinha?
1: Amor Infinito, com o bonde do Brasil, passando de Túlio Milionário.
0: Ah, não!
1: Essa, meu pai, Antônio, tô tentando sobrar a mãe José com dois filhos, meu esposo, meus irmãos, filhos, todos meus irmãos, todos os familiares em custódia, todos os ouvintes e amigos e amigas. Fica com Deus, final de semana abençoado.
0: Não, tu é doido. Mulher, esquece teu primo, mulher. Pede os outros cantores, mulher. Teu primo não mandou a música pra cá ainda, hein? Só sabe pedir música desse primo dela. Não, agora tá dando de pedir a música até dos outros cantores. Ela quer que o primo dela esteja no meio. Tu é doido. Se ele cantar galopeira, ela pede, ó, quero galopeiro com meu primo. Tu é doido. Não. O primo dela não manda a música pra cá, Alex. É, tem que mandar, pai. Tem que falar com teu primo, é. Já disse.

0: mulher, fala seu primo, cuida. Cadê?
1: Olá, meu nome é Denison, moro aqui em Nova Olímpia, Mato Grosso.
0: Nova Olímpia, sim.
1: Estou agora aqui trabalhando na empresa.
0: Certo.
1: Eu ouvi no rádio.
0: Coisa boa, Padinho, muito obrigado.
1: Queria que você mandasse um alô pra mim aí.
0: Mando agora.
1: Mandasse uma música, que é o Desejo de Menina.
0: Olha.
1: O nome da música é Sorte.
0: Ah, pai, bom demais, viu? Nova Olímpia, Mato Grosso do Sul. Aliás, Nova Olímpia, Mato Grosso, né? Mato Grosso do Sul. Ah, sim, é outra, né? Ah, sim, é a nossa Super FM. Entendi, entendi. Nova Olímpia, Mato Grosso, sempre com Domingão. Vou mandar jazinho essa no baú, padinho. Como vai, que sorte de encontrar. Bom demais, viu? Tu é doido.
2: Oi, Udo.
0: Oi.
2: Lucas, seu pai.
0: Fala, padinho.
2: Tô aqui direto aqui, Camocim, ligado no seu programa, meu amigo.
0: Sim.
2: Direto de Camocim.
0: Sim.
2: Tudo bom?
0: Tudo bom, meu padinho. O que é que meu padinho quer?
2: Em Camocim, viu?
0: Tá bom, meu senhor.
2: Falou.
0: Falou, meu lindo. Aí só faltou meu príncipe dizer o nome. Se meu príncipe diz o nome... Você acredita, padinho, que só esqueceu do nome? Rapaz, nega, é doido. Ah, o cabelo, tô vindo aqui em Camocim. Tá certo. Muito bem, muito obrigado. Agora, qual é o nome? Meu padinho não disse o nome, aí... Ai, ai, tu é doido. Negada, me ajude, negada, me ajude, negada.
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0: Essa ficou no nosso modelão, hein, rapaz?
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0: Brasil, já chegou a hora da gente ir embora também na hora extra. Ah, minha gente, realmente agora não tem mais tempo, eu tenho que ir embora realmente, tá? Mas eu agradeço demais pelo carinho da sua audiência, você que ficou comigo também nessa hora extra, as emissoras que ficaram conosco agora por mais essa hora, muito obrigado pelo carinho, obrigado pela audiência, obrigado pela sintonia, né? Por que não dizer assim? Minha gente, uma ótima semana para todo mundo, um bom começo de semana, que Jesus os abençoe e que a gente consiga vencer os nossos medos, os nossos obstáculos. Eles podem ser difíceis, eles podem nos desafiar diariamente, mas nós somos fortes, nós somos poderosos e muitas vezes só a gente não percebe isso. Então, pare um pouco. Pense, reflita, você pode, você é capaz, você consegue e você pode chegar aonde você quiser chegar. Com muita persistência, tentando, uma hora a gente consegue, uma hora a gente vai conseguir, vai fazer sucesso, tá? Um abraço, Brasil, obrigado pelo carinho, Deus abençoe.
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1: 6 e 1.

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1: Prepare-se. Esse Deus maravilhoso está no nosso meio. Ele está para nos iluminar.

também Dona Terezinha, a avó de Néa, completou também de nova ontem. Queremos louvar a Deus, louvemos com o nosso hino de louvor.

Fazei crescer em nossos corações o espírito de adoção filial, para merecermos entrar um dia na posse da herança prometida, por nosso Senhor Jesus Cristo, vosso Filho, que é Deus,

Leitura do primeiro livro dos reis. Naqueles dias, ao chegar a Horebe, o monte de Deus, o profeta Elias entrou em uma gruta, onde passou a noite. E eis que a palavra do Senhor lhe foi dirigida nesses termos: saia e permaneça sobre o monte diante do Senhor, porque o Senhor vai passar. Antes do Senhor, porém, veio um vento impetuoso e forte, que desviava as montanhas e quebrava os rochedos, mas o Senhor não estava no vento. Depois do vento, houve o terremoto, mas o Senhor não estava no terremoto. Passado o terremoto, veio o fogo, mas o Senhor não estava no fogo. Depois do fogo, ouviu-se um murmúrio e uma leve brisa. Ouvindo isso, Elias cobriu o rosto com o manto, saiu e pôs-se à entrada da gruta. Palavra do Senhor.

Leitura de São Paulo aos Romanos. Irmãos, não estou mentindo, mas em Cristo digo a verdade, apoiando no testemunho do Espírito Santo e da minha consciência, tenho no coração uma grande tristeza e uma dor contínua, a ponto de desejar ser eu mesmo segregado por Cristo em favor de meus irmãos, os de minha raça, eles são israelitas. A eles pertencem a filiação adotiva, a glória, as alianças, as leis, o culto, as promessas e também as patriarcas, os patriarcas. Deles é que descende quanto à sua humanidade de Cristo, o qual está acima de todos. Deus bendito para sempre. Amém. Palavra do Senhor.

0: Meus irmãos, minhas irmãs, eu já falei aqui em uma das missas de como nossa fé, o nosso Deus é um Deus da revelação. Deus se revela. O desejo, o querer de Deus é se mostrar para nós. E Ele não se esconde de nós. É claro que tem também com isso uma mística, uma forma própria da revelação de Deus para nós. E da mesma forma, nessa mesma mística também, uma forma nossa de captar a revelação de Deus, de compreender esta revelação de Deus. Só que, às vezes, nós queremos conhecer Deus de uma forma que não é a forma como Ele se revela. E veja então que é hoje a leitura do livro dos Reis, na primeira leitura que nós escutamos. Ali, Deus, então, o profeta Elias, foi orientado a se dirigir a um lugar e esperasse ali que Deus passaria e se revelaria para ele. É preciso aprender, então, com quem nos antecede para ver como é que, então, que vai, eles viram a Deus. O profeta Elias, então, disse que veio ali um vento muito forte que despedaçava ali os morros, ali, as montanhas. Mas Deus não estava nas montanhas, no vento. Veio então um terremoto muito forte e que Deus não estava no terremoto. Veio um fogo queimando tudo, abrasador queimando tudo, e Deus não estava neste fogo. Mas numa brisa suave, Deus aí estava e o profeta então saiu para ver a Deus. Já que a gente vai percebendo como é que a gente tem buscado ver Deus, como é que nós temos buscado para o encontro com Deus, de que forma nós queremos ver a Deus e onde é que nós estamos querendo encontrar com Deus, porque pode ser angustiante. E justamente veja que quando nós estamos, muitas pessoas, não diria todo mundo, quando está na calmaria, muitas pessoas não buscam a Deus. Aí quando vem a tempestade da vida, as turbulências da vida, aí faz orações, faz promessa, vai para a igreja, abre a Bíblia, lê a Bíblia, vê se encontra um capítulo ali, se encontra alguma coisa ali. Não é que não vai encontrar com Deus, mas nas angústias, nas turbulências, dificilmente você vai conseguir captar a revelação divina. Do que de fato, na suavidade, na docilidade, nós já vamos nos preparando para as tempestades, para não querer ver Deus, buscar a Deus na tempestade. Não querer buscar Deus nos turbilhões, dos problemas que aí nos acontecem. Então é na suavidade, que enquanto estamos tranquilos, vamos buscando a Deus nessa suavidade, nessa tranquilidade, para então, na hora dos turbilhões, entender que Deus já está conosco na suavidade e Ele fará a calmaria da nossa vida. Qual é então aquilo que o apóstolo fala, o apóstolo Paulo, na carta aos Romanos, que já vimos lendo aí tem uns 21 dias, ou mais de 21 dias, com a carta do apóstolo Paulo aos Romanos na liturgia dominical. Mas então, qual é a angústia do apóstolo Paulo? Qual é de fato o que ele diz, de fato, o que ele está dizendo ali? Que ele tem uma tristeza. Essa tristeza, e ele descreve então uma relação com os judeus, porque os judeus tinham a Torá, a palavra, é onde Deus começou a sua revelação, mas eles não foram capazes de perceber, de ter sensibilidade para compreender Deus, e isso estava angustiando, isso estava entristecendo o apóstolo Paulo, que tinha sido tirado do meio deles, para compreender nessa sensibilidade, que não era da forma aguerrida que ele estava pregando Deus, que Deus estava. A tristeza do apóstolo Paulo é por dizer, olha, vocês têm tantos elementos com os judeus, tantos elementos para de fato terem uma compreensão sensível de Deus, e que não estão tendo. Essa era a tristeza do apóstolo Paulo. Parece um pouco de que eu vejo, a gente vai tanto à igreja e eu não consigo ver alguém, talvez quem está em casa diz, tu vai tanto à igreja, eu não consigo ver sinal de Deus em tu, em você. Claro que isso é muito do íntimo de cada um, né? Do íntimo de cada um para si. Agora, claro, na prática também está o muito de Deus. Agora, Nós vimos aí no domingo passado aquele evangelho que dá multiplicação dos pães, que o evangelho de hoje dá continuidade àquele evangelho. Nós já tínhamos passado os domingos, os três, uns quatro domingos atrás, que Jesus veio falando do reino que parecia com o homem que ali semeou a semente e o diabo semeou o trigo, do reino que era parecido com uma semente de mostarda, de um reino parecido com uma porção de fermento misturada com três porções de farinha. Depois, no domingo seguinte, do reino que era parecido com um homem que encontrou um tesouro no campo, vai e vende tudo e compra aquele campo, de um reino que parece com a pérola preciosa e um homem encontra e vende tudo para comprar aquela pérola preciosa, do reino que é parecido agora com uma rede lançada ao mar, que apanha rede de peixe de todos os tipos e que agora chegando na praia os pescadores separam os peixes bons e jogam os ruins fora, Mas domingo, então, um reino que agora, que não foi dito dessa forma, de um reino que Deus está aí como um reino, que faz acontecer a multiplicação dos pães contando com quem está no reino. Os discípulos viram tudo isso, mas ainda estava com o coração fechado. Parece um pouco como muitos de nós, que estamos o tempo todo na igreja, caminhando o tempo todo na igreja, desde criança, vemos rezando em casa, lendo a Bíblia, passando pela catequese, passando por tantos outros momentos mesmo dos encontros de igreja, mas ainda não vimos a presença visível como nós esperamos de Deus. Os discípulos já tinham visto tantas coisas, mas não tinham percebido ainda a divindade de Jesus no reino, a presença divina de Deus que caminhava com eles. E ali, Jesus agora mostra para a gente, então, que é preciso estar nesta comunhão com o Pai, porque ele despede os discípulos, depois da multiplicação dos pães, para que os discípulos possam pegar o barco e atravessar o mar. E agora Jesus sobe à montanha para rezar. Ou seja, aqui a gente precisa já aprender também que nós precisamos parar para subir a montanha, e necessariamente não é, quer dizer, esses morros, ainda que eu acho que possa ser um momento bom, uma coisa boa, subir num morro desse para fazer um momento de oração. Nas trilhas que eu faço, ainda não paramos para oração. Quem sabe a gente precisa fazer, ver as trilhas, um outro momento da trilha, para fazer também oração também no morro. Mas subir a montanha, mais do que subir o morro, é parar para subir, nos aproximar de Deus, porque a montanha é o lugar de aproximação de Deus. E aproximar de Deus, o Senhor já disse isso no outro evangelho, entra no quarto, fecha a porta e reza ao Pai, e o Pai que vê o que está oculto, aí atenderá você. No fundo é preciso parar para entrar nessa intimidade, subir alto para se aproximar de Deus, ou seja, se aproximar de Deus, isso. Só que enquanto isso os discípulos estão lá, no barco, com o vento contrário e o mar agitado, e os discípulos estão com medo ali, com medo do mar. Esse detalhe, que eu me perdoe, me desculpem, eu não investiguei esses dias, ainda que tenha preparado a liturgia, não investiguei essas três horas que fala aí, porque essas três horas na Bíblia tem uma numerologia que é muito forte. Eu preciso depois voltar ainda para, durante a semana agora, para buscar essa numerologia dos três, das três horas. Porque, inclusive, lá na sexta-feira da Paixão, rezando, diz que por volta das três horas Jesus deu um forte grito e expirou forte. Em outros momentos também vai falar por volta de três horas. O que é que é o significado dessas três horas? Só que durante os outros momentos, durante três horas do dia, da tarde. Agora é três horas da madrugada. Essas três horas de hoje é três horas. Por volta de três horas da madrugada, Jesus vem caminhando sobre o mar. Os discípulos ficam com medo. Os discípulos ficam com medo. E começam a pensar dizendo, é um fantasma. Sabe? Essa expressão é interessante porque parece, inclusive, que nós outros, não apenas os discípulos de outrora, costumamos e temos muito mais facilidade para ver fantasma que não existe do que ver Deus que existe. De ver um fantasma, mas não consegue ver Deus que ali está caminhando. Aí eu disse que justamente as pessoas vão vendo o espírito em tudo quanto é coisa, vai vendo fantasma, mas não consegue ver Deus do tempo que vai rezando, da catequese que passou, da eucaristia que recebe, da adoração que participa, das orações que rezam, que faz, e não consegue ver Deus em nada disso, mas consegue ver fantasma. Eu disse hoje nas homilias, em muitas, nas que fiz hoje, desde ontem à noite, dizendo, vê fantasma quem fantasma quer ver. Não porque eles existam, porque alguém quer ver. Eu usei um exemplo bem certo hoje, dizendo, parece um pouco daquilo que, nossa, que a gente bota na cabeça. Imagina quem vai comer uma comida e diz assim, essa comida vai me fazer mal. O que é que a comida vai fazer? botou na cabeça que a comida vai fazer mal. Isso não vai dar certo. Eu vou fazer, mas não vai dar certo. Aquilo que está fazendo vai dar certo? Não. Se você já disse que não vai dar certo, não vai dar certo. Botou na cabeça. Se você vai ver fantasma, quer dizer que vai ver fantasma, vai ver fantasma. Se a gente então quer, deseja ver Deus, temos então que compreender onde é e de que forma nós queremos ver a Deus. Os discípulos viram fantasma, ao invés de ver Jesus, viram fantasma. E agora ficam com medo. O medo faz a gente, ao invés de ver fantasma, ao invés de ver Deus, ver fantasma. E veja lá que não é no turbilhão, nas tempestades que vamos ver Deus ali. Mas Pedro vai lá e Jesus diz a ele, olha, coragem, sou eu, não tenhas medo. Pedro diz a Jesus com dúvida. Tudo que é de Deus, nós colocamos dúvida. Se alguém disser que vê um fantasma por aqui, por Itatim, Ave Maria, todo mundo acredita e diz, foi fulano que disse, não, mas tu viu, não, mas foi fulano que viu, que disse que viu, que tem um fantasma não sei aonde. A gente não viu, mas a gente acredita e a gente transmite isso com uma força imensa. Nem dúvida a gente põe e fala com verdade. Eu não vou passar por aquela rua porque diz que aquela rua é mal assombrada. Eu não vou passar em tal lugar que é mal assombrado. Vê não sei quem lá, vê a alma de não sei quem lá, o fantasma de não sei quem lá. Essas coisas todas a gente vai vendo e vai acreditando nisso, sem nunca ter visto. Mas Deus que está presente não havia. Então, disse o apóstolo Pedro, põe dúvida, dizendo: Senhor, se és tu, manda-me ir ao teu encontro, caminhando sobre a água. Então Jesus disse a ele, respondeu, vem, e Pedro vai caminhando sobre a água. Mas chega na frente, e Pedro sentiu o vento, ficou com medo, e começou a afundar, e afundando grita, Senhor, salva-me! O Senhor estendeu a mão, pegou ele, mas disse a ele o que diz a todos nós, homem fraco na fé, mulher fraca na fé, por que duvidasse? Por que duvidasse? Nosso problema é que nós duvidamos daquilo que é a fé de Deus e essencial, porque nós queremos ver na forma mirabolosa, não na forma sensível de Deus que fala aos nossos corações. E o apóstolo Paulo até diz isso em uma das suas cartas, que o que é de Deus nós enxergamos com os olhos da fé e não com os olhos da face. E nós costumamos e queremos continuar vendo Deus com os olhos da face. Então, a fraqueza da fé faz nos afundar, como Pedro. Mas o Senhor estará sempre com a mão estendida para nos tirar do mar revolto, da nossa fraqueza de fé. O mar revolto não é por causa de outra coisa, mas por causa da nossa fraqueza de fé. Mas aqui vem, então, quando os discípulos, quando Jesus e Pedro voltam para o barco, entram num barco e ali o vento cessa e acalma. Agora os discípulos dizem a Jesus, dizem, prostram-se diante de Deus, de Jesus e dizem, verdadeiramente tu és o Filho de Deus. Verdadeiramente tu és o Filho de Deus. Ou seja, será que é preciso acontecer uma tempestade? Será que é preciso a gente ver outros milagres para a gente continuar acreditando que Deus existe? Que Deus tem nos conduzido? Será que precisamos de que mais para acreditar em Deus? Porque de muitas outras coisas a gente não precisa nem de tantas provas para dizer que acredita. A gente não precisa de prova para poder acreditar em fantasma, que viu o espírito de não sei quem lá, que viu não sei quem lá, sonhou, teve um pesadelo, botou na cabeça, a gente já tem medo e o medo faz a gente ver coisas, do medo, não da coragem. Então o medo faz a gente enxergar coisas. Eu tinha medo, via os fantasmas do quintal da minha casa, que era as palhas de banana que o vento passava e balançava. Depois que passou o medo, era só a palha de banana. Só a palha da bananeira. Então dizer que o medo nos faz ver o que nós não precisamos ver, e então no medo nós não vamos conseguir enxergar na sensibilidade Deus, não vamos ter sensibilidade para enxergar Deus. A nossa fraqueza é a fraqueza de fé. Então não precisamos outra coisa a não ser de fato com serenidade, com tranquilidade, enxergar que Jesus verdadeiramente é Filho de Deus. Filho de Deus. E aqui eu já faço o gancho para aquilo que é o dia que nós celebramos hoje, o dia do Pai. Este Filho de Deus nos revelou o seu Pai querido e amado, que o apóstolo Paulo, na carta aos Romanos, chama de Paizinho querido. Abá, ó Pai, Paizinho querido. Este Filho amado do Pai revelou um Pai amoroso, que cuida, um pai que não está para castigar, não está para corrigir pelo castigo, mas está para corrigir de outra forma, não castigando. Um pai amoroso que nos ensina agora, que aprendemos com ele, como o evangelho do filho pródigo, do pai misericordioso, que é um pai que ali faz o entendimento do filho, que acolhe o filho que erra para corrigir, não pela opressão, mas para corrigir pelo amor, dando-lhe dignidade, que não vale a pena errar. Então é este pai que Jesus revela. E agora os que são pais e os que têm o dom da paternidade devem aprender com Jesus ou com o pai, com Deus, que a paternidade é de amor. E por isso toda paternidade, todo amor, para registrar, para cuidar, para ver o filho crescer, os filhos crescerem, e crescerem não apenas em estatura, mas em sabedoria, crescer em conhecimento, e torce e motiva o filho a fazer isso com muita alegria, e se alegra com o filho, motiva o filho ou a filha a avançar, e não aquele que puxa o tapete, aquele que amarra o filho ou a filha para não ir para frente, que parece que não tem o prazer de ver o filho crescer e avançar, que faz o filho, que transmite ao filho, ao invés de transmitir medo, transmite ao filho, ao invés de transmitir coragem, transmite medo. Há tantos pais transmitindo medo para o filho, por uma falta de paternidade amorosa, mas também há tantos filhos que não acolhem a paternidade amorosa, na obediência do filho, do pai, na obediência ao pai. Nós precisamos de fato olhar para a paternidade de Deus para ter uma paternidade mais responsável, uma paternidade mais harmoniosa, mais amorosa, para amarmos o nosso pai. E se o nosso pai não nos amou, não somos nós que vamos transmitir os desgostos de muitos pais que bloqueiam filhos, que xingam filhos, que torcem para o filho dar errado, que fazem tantas coisas ruins quanto os filhos. E tem muitos desses, às vezes estão até dentro da igreja rezando, mas que não torce, não anima, não motiva, ao invés disso torce para dar errado, xinga o filho. A paternidade, ela é dom divino de Deus. Deus concedeu o dom da paternidade para que você vivesse esse dom, como Deus deu-me o dom daí da vocação sacerdotal. A paternidade é um dom que Deus deu e é para viver com muito amor. Imagina um pai que bloqueia o filho, imagina um pai que bloqueia o filho nas redes sociais, que não vai, não quer meia com o filho, que deixa de falar com o filho, que não sei o que lá. Bom, não entendeu então o que é ser uma paternidade. Imagina um pai que não registrou o filho, que não registra, sabe até que o filho é filho ou filha, não registrou. Hoje uma jovem partilhava comigo justamente isso, que o pai não deu tanta atenção, de fora daqui, não deu atenção a ela, não cresceu praticamente sem esse acompanhamento do pai. Ela chama outra pessoa de pai, que foi quem criou ela, que não é nem esposo da mãe, mas alguém, um tio ali, que cuidou e que ela chama de pai. Mas o pai esses dias está doente e muito mal, e ela me disse hoje, pela primeira vez eu passei o Dia dos Pais com meu pai, mas ele nunca me veio me visitar, nunca veio fazer nada, nunca veio ligar e se preocupou comigo. Mas eu fui lá hoje, fui cuidar do pai que está doente esses dias, e ela na sensibilidade, porque não recebeu, e não é culpa dela, não recebeu, não pode dar. Quem não recebeu, a paternidade, a afinidade, não tem culpa. Se o pai morre, se o pai fica doente lá, não tem, porque não criou laços e vínculos pelo próprio pai, pela irresponsabilidade do próprio pai. Deus criou um vínculo paternal conosco, uma paternidade salvífica, uma paternidade amorosa, e nos ensina na filiação com Jesus a amar esse pai que é de todo mundo, não apenas dele, Pai Nosso. Nos ensinou inclusive rezando, nos ensinou a chamar Deus de pai, Pai Nosso. E agora Jesus nos ensinou como filho como é essa relação de quem sobe a montanha para estar na comunhão com o pai, de quem faz de tudo na obediência ao pai, ainda que a obediência seja para ir à morte na cruz, mas essa morte de cruz não é em vão, é uma morte salvífica para nós. Queiramos, irmãos e irmãs, reconhecer e compreender a Deus, que vem na serenidade a nossa vida. Queiramos, irmãos e irmãs, desejar ver Deus e não ver fantasma, ver espírito por aí, que não vai ver coisa alguma, vai ver a sua cabeça e as imaginações que estão na cabeça. Mas se queremos ver Deus, tem muitos sinais de Deus, da sua presença em nossa vida. Queiramos, irmãos e irmãs, aprender com Deus a filiação. Queiramos, irmãos, aprender também o dom da paternidade. E, acima de tudo, colocar Deus no barco da nossa vida. Porque quando colocamos Deus no barco da nossa vida, a calmaria acontece. Aquilo que aconteceu quando os discípulos receberam Jesus dentro do barco, a calmaria acontece. Precisamos colocar Deus no barco da nossa vida, no barco da nossa casa, da nossa família, para que a calmaria aconteça. Que Deus nos ajude a encontrá-lo sempre, a sempre manter firme a nossa fé e não fracassar na fé, a ter fidelidade a Ele no amor e obediente a Ele. Deus assim nos ajude. Louvado seja nosso Senhor Jesus Cristo.
1: Para sempre seja louvado.
0: Tem catecúmenos aqui hoje? Algum catecúmeno? Estavam todos na missa da manhã. Creio em Deus Pai Todo-Poderoso, Criador, e em Jesus Cristo, seu único Filho, que foi concebido, nasceu, padeceu sob Pôncio Pilatos, foi crucificado, morto e sepultado, desceu à mansão dos mortos, ressuscitou ao terceiro dia, subiu aos céus, está sentado à direita de Deus Pai Todo-Poderoso, de onde há de vigiar os vivos e os mortos. Creio no Espírito Santo, na Santa Igreja Católica, na comunhão dos santos, na remissão dos pecados, na ressurreição da carne, na vida eterna. A este Deus que tanto nos ama, com a paternal amorosa, elevemos nossas preces e súplicas.
2: Abençoai, Senhor, o vosso povo.
3: Abençoai, Senhor, o vosso povo.
2: Pela igreja, para que o Senhor, a fonte de todas as vocações, renove a missão da igreja, chamada a ser fermento no meio da massa e o sinal eficaz do reino. Rezemos ao Senhor.
3: Abençoai, Senhor, o vosso povo.
2: Pela nossa sociedade, para que encontre o caminho para resolver os desafios atuais das guerras e violências por meio da vida em Deus, da fraternidade e do compromisso com a vida, rezemos ao Senhor.
3: Abençoai, Senhor, o vosso povo.
2: Pelas famílias e suas diversas realidades, para que redescubram a cultura do encontro, do diálogo e do prazer em viver juntos e unidos, rezemos ao Senhor.
3: Abençoai, Senhor, o vosso povo.
2: Pelas pessoas que vivem à margem da sociedade, as condições de vida desses humanos, para que não sejam esquecidas pelas instituições e jamais sejam consideradas descartáveis, rezemos ao Senhor.
3: Abençoai, Senhor, o vosso povo.
2: Pelos pais irresponsáveis, para que os fortalecidos pela graça de Deus, eduquem seus filhos com amor, sabedoria e exemplos de fé, acompanhando de perto o seu crescimento humano, espiritual e escolar, rezemos ao Senhor.
3: Abençoai, Senhor, o vosso povo.
2: Pelos dizimistas da nossa comunidade, para que Deus recompense sua generosidade, fortaleça sua fé e continue abençoando suas famílias, fazendo do dízimo um verdadeiro gesto de gratidão, partilha e o compromisso com a missão da igreja, rezemos ao Senhor.
3: Abençoai, Senhor, o vosso povo.
0: Para as pessoas que estão enfermas, quero rezar para as pessoas que essa semana vão começar tratamentos aí, médicos, seja aí da quimioterapia, para as pessoas que vão se submeter a cirurgias. Quero colocar nas mãos do Senhor todos eles e todas elas. Sejam os que nós lembramos e conhecemos, como também tantas outras pessoas que não conhecemos, para que tenham firme esperança. Quero colocar nas mãos do Senhor a vida de Antônio, irmão de Analy, irmão de Tuca. Quero pedir a Deus que continue dando força a esta família, como a tantas outras famílias que estão passando por essas tempestades aí da fragilidade da saúde dos seus familiares. Para que o Senhor continue mantendo firme e esteja no barco da vida desses familiares. Por isso, rezemos.
3: Abençoai, Senhor, o vosso povo.
0: Escutai, ó Deus, os pedidos dos teus filhos e filhas a ti apresentados. Na tua bondade, escutai como um pai. Tudo te pedimos, por Cristo nosso Senhor. Amém. Amém.

0: daqui a pouco converso com você. Ora aí, irmãos e irmãs, para que o meu e o vosso sacrifício sejam aceitos por Deus Pai Todo-Poderoso.
1: Receba, ó Senhor, por tuas mãos este sacrifício.

ceando com seus apóstolos, Jesus, tendo o pão em suas mãos, olhou para o céu e deu graças, partiu o pão e o entregou a seus discípulos, dizendo: toma e todos se comer, isto é o meu corpo.

mesmo modo no fim da ceia, tomou o cálice em suas mãos, deu-vos graças novamente.

Recordamos, ó Pai, neste momento, a paixão de Jesus nosso Senhor, sua ressurreição e ascensão ao céu. Nós queremos a vós oferecer este pão que alimenta e que dá vida, este vinho que nos salva e dá coragem.

0: Somos chamados filhos de Deus e realmente o somos. Por isso podemos rezar confiantes. Pai nosso,
1: que estás no
2: céu. Pega aquela toalhinha que eu chuvei a mão ali, faça o que eu estou anunciando.
0: Venha a nós o vosso reino, seja feita a vossa vontade, assim na terra
1: como no céu. O pão nosso de cada dia nos dai hoje, perdoai as nossas ofensas, assim como nós perdoamos a quem nos tem ofendido. E não nos deixeis cair em tentação, mas livrai-nos do mal.
0: Livrai-nos de todos os males, ó Pai, dai-nos hoje a vossa paz. Ajudados pela vossa misericórdia, sejamos sempre livres do pecado e protegidos de todos os perigos, enquanto aguardamos a feliz esperança e a vinda do nosso Salvador Jesus Cristo.
3: Vosso é o reino, o poder e a glória para sempre.
0: Senhor Jesus Cristo, dissestes aos vossos apóstolos: eu vos deixo a paz, eu vos dou a minha paz. Não olheis nossos pecados, mas a fé que anima a vossa igreja. Dai-lhe, segundo o vosso desejo, a paz e a unidade, vós que sois Deus com o Pai e o Espírito Santo. A paz do Senhor Jesus esteja com todos vocês.
4: De Cristo.

0: O pão que eu darei é a minha carne, dada para a vida do mundo, diz o Senhor. Eis o Cordeiro de Deus que tira o pecado do mundo.
1: Senhor, eu não sou digno de que entreis em minha morada, mas dizei uma só palavra e eu serei salvo.
0: O corpo sem Cristo vai para a vida eterna.

homenagem aos pais, e aqui se faça presente. Queridos pais, neste dia especial, nossa comunidade se une em ação de graça a Deus pelo dom da paternidade. Hoje queremos reconhecer e agradecer a cada pai que, com amor, dedicação e fé, assume a missão de cuidar, proteger, orientar e educar seus filhos. Ser pai é muito mais do que gerar uma vida. É ser presença, porto seguro, exemplo de honestidade, coragem, responsabilidade e esperança. É refletir no dia a dia o amor de Deus Pai, que nunca abandona seu filho e caminha ao nosso lado em todos os momentos. Vivemos tempos em que o mundo necessita de homens que testemunham o Evangelho dentro de seus lares, ensinando não apenas com palavras, mas principalmente com suas atitudes de amor, perdão, respeito e serviço. A todos os pais, nossa sincera gratidão, que São José, esposo da Virgem Maria e pai adotivo de Jesus, modelo de pai justo, humilde e trabalhador, interceda por cada um de vocês, que ele lhes conceda sabedoria para conduzir sua família, paciência diante das dificuldades, força para vencer os desafios e um coração sempre aberto à vontade de Deus. Que o Senhor os abençoe, fortaleça sua missão e faça de cada lar uma verdadeira igreja doméstica, onde reine a paz, a união, o diálogo e o amor. Parabéns a todos os pais, que Deus os proteja hoje e sempre. Feliz Dia dos Pais, que Nossa Senhora os cubra com o seu manto de amor e que Deus os acompanhe em cada passo de sua caminhada. Amém. Feliz Dia dos Pais. Vamos aos avisos e agenda da semana, né? Na segunda-feira, temos reunião com o Servo do Criador, nosso grupo de oração da Renovação Carismática, às 19 horas. Terça-feira, reunião da CPP, salão ou casa paroquial? No salão paroquial, e terço dos homens, às 19h30, lá na Igreja Santo Antônio. Quarta-feira, missa na comunidade Santa Luzia, na Salgada, às 19h30. Quinta-feira, reunião com todos os compactos, grupos e movimento, após adoração, para falar do seminário da família, da Semana da Família. Sexta-feira, tríduo de São Roque, na Mirabela, às 19h30. No sábado, festa de São Roque no departamento, às 14h30, às 16h30. Domingo, 7h da manhã, missa na Igreja Santo Antônio, né? 10h, festa de São Roque em Tanque da Laje, às 3h da tarde, 15h, né? Tríduo de São Roque em Lagoa de Tanquinho.

0: E avisamos a todos que hoje temos venda de lanche aqui na cantina, né? Temos coxinha e cachorro quente.
1: E também uma homenagem para os pais, para acompanhar a mensagem de Carlinhos também. Vai um cantozinho para os pais. O meu está no céu, mas aqui está no meu coração. É uma musiquinha assim, bem conhecida, mas importante que é para os pais. Então vai lá.

Cadê os pais que estão aí? Levanta a mão os pais aí que estão aí. Cadê os pais que estão aí? É isso. Então, bora bater os parabéns para os pais. Os parabéns para os pais. Cadê Levi? Que é aniversário também hoje. Desculpa aí. Estamos aqui que é de Levi. Perguntei quem é aniversariante. Cadê Levi? Tá com medo de dar o churrasco? Cadê ele? Do Levi. Levi, vereador, cadê? Aniversário hoje, Levi. Vereador, cadê? Tava aí. Então, parabéns para os pais. E que...

0: A primeira coisa que eu quero lembrar é, primeiro, quem é professor, professora da rede municipal? Aí levanta a mão. Professor que trabalha também na educação municipal. Diretora. Então, primeiro, nossos parabéns também, nossa alegria pelo IDEB do município, que tem muito de vocês, do sacrifício, do esforço de vocês também, da gestão do poder público, mas de vocês que estão lá nas escolas, fazendo, lutando, dando também de vocês para poder fazer o crescimento, não apenas nos números, mas no conhecimento, no cuidado, na aprendizagem para os jovens e adolescentes do município. Parabéns para todos os professores que aqui vão representados por vocês. Tá? A gente não pode esquecer disso. A linha de aviso, não sei, depois vou saber com o Poder Público, Clarice está aí, depois pode me passar essa notícia. Como o município, estou vendo que o município está organizando o trânsito, aí eu vejo placas, tem algumas pessoas dito para mim, que eu não sei nem que é mentira, né, que é verdade, mas não tem a questão de organização, que agora os carros não podem estar na mão contrária. Quem está, mesmo nessa faixa aqui, tem que, não pode estar com o carro encostado lá do lado de lá. Não sei como é que fica isso perto da igreja, não sei como é que é, mas depois me inteirarei melhor com isso, mas é bom por precaução que quem vem para a missa não parar o carro nessa mão de cá, do lado de lá. Ou para na mão aqui do lado da igreja, ou para do lado de cá, mesmo lado do meio fio da igreja, tá? Para não dar contramão e pode ser que seja multado, a gente não precisa desse contratempo. Isso é uma questão de organização, todo mundo ganha com a organização. Então, nos eduquemos e aproveitemos isso para também botar no lugar. E alguém me disse, eu acho que é bom botar no lugar ajudar isso, tá? Então, quem vem para a igreja não precisa parar o carro naquela mão colada com o meio fio lá, de lá, é do lado de cá. A missa da Salgada foi dita aí, mas só para não ficar, porque na agenda, a missa da Salgada, acho que é que dia? Quarta-feira? A missa da Salgada, que é quarta-feira, está na agenda que é 6:30 da tarde. Já foi dito, mas eu quero só reforçar, a missa será às 19:30. A agenda ficou errada na digitação, passou aí, 19:30. Né? Também está dizendo... A festa da Mirabela será segunda-feira. Não, o que está faltando é a festa do departamento, 4:30 da tarde, departamento. Eu acho que a Mirabela está no lugar. Não? Está faltando também? Pronto, mas outro Mirabela, eu vou dizendo que será segunda-feira, 17 à noite. Então, a do departamento é que será 4:30 da tarde. Tá bem? Então, vamos pedir a bênção de Deus e a gente vai se dando conta aí, o pessoal do CPP, terça-feira, nesse encontro aí, tá? O Senhor esteja convosco. Desça sobre todos vós, todos os pais, sobre os pais e todos que aqui estão. E os que nos acompanham por meio das mídias sociais. Desça a bênção de Deus que é Pai, Filho e Espírito Santo e permaneça para sempre. Amém. Glorificai o Senhor com vossas vidas. Ide em paz, que vos acompanhe.
1: Graças a Deus.
0: Boa noite, boa e santa semana para todos.

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